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5: 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Boa noite, são 3 horas.
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5: Boa noite, são 4 horas.
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0: 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Boa noite, são 5 horas. 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
7: 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Bom dia, são 6 horas. 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
7: 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Bom dia, são 7 horas. 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
1: Bom dia, são 8 horas. 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

0: Alô?
1: Amor. Olha, eu acho que vou chegar tarde, vou chegar lá para as 2 da manhã.
0: Chega às 2, às 3, à hora que quiseres.
1: Como assim?

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Bom dia, são 9 horas. Passamos já de seguida ao Telinha a informação para as notícias locais e da região. Uma mulher de 64 anos foi detida por suspeita de roubo numa residência na Amareleja, no concelho de Moura. Segundo o Comando Territorial de Beja da Guarda Nacional Republicana, o caso aconteceu ontem, dia 3 de agosto. Após receber a denúncia, os militares deslocaram-se ao local e apuraram que a suspeita entrou na habitação de uma mulher de 78 anos, alegadamente agrediu a vítima, provocando ferimentos ligeiros e levou uma mala com documentos pessoais e cerca de 1.000 euros. Foi montada uma operação de busca que permitiu localizar a suspeita numa zona de mato da Amareleja, poucos minutos depois da ocorrência. A guarda recuperou parte do dinheiro, no valor de cerca de 366 euros, e também a carteira da vítima. A suspeita foi constituída arguída e ficou sujeita à medida de coação do termo de identidade e residência. O caso foi comunicado ao Tribunal Judicial de Moura. A diretora regional do Alentejo do Instituto Português do Desporto e Juventude, Maria Inês Guerreiro, esteve em Aljustrel para acompanhar o programa Voluntariado Jovem para a Natureza e Florestas. A responsável foi recebida pelo presidente da Câmara Municipal de Aljustrel, Fernando Ruas. O programa é promovido pelo Instituto Português do Desporto e Juventude e desenvolvido pela Câmara Municipal de Aljustrel. A iniciativa destina-se a jovens entre os 16 e os 30 anos, proporcionando uma ocupação durante as férias escolares. No concelho de Aljustrel, o programa decorre até ao final de agosto e está dedicado à prevenção de incêndios rurais e florestais. Os participantes colaboram por turnos com o Serviço Municipal de Proteção Civil e com o Gabinete Técnico Florestal. Segundo o comunicado, a visita permitiu acompanhar o trabalho desenvolvido pelos jovens e destacar a sua participação nas ações de proteção da natureza e de sensibilização para a prevenção dos incêndios. O Conselho de Cuba recebe, no dia 7 de agosto, às 16h30, a inauguração de um edifício dedicado à adaptação às alterações climáticas e à gestão sustentável da água. A iniciativa é promovida pelo município de Cuba e pela Associação Falo Melhor e pela Associação de Municípios do Alentejo Central, no âmbito do projeto europeu URWAN. A intervenção recuperou uma antiga escola pré-escolar, transformando-a num espaço para demonstrar soluções de poupança e reutilização de água, melhoria do conforto térmico e valorização dos espaços verdes. O edifício inclui uma zona úmida para tratamento e reutilização de água, um jardim de chuva, sistemas de recolha de água pluviais, um telhado verde e outras infraestruturas destinadas a reduzir o consumo de água potável. O espaço passa a chamar-se Espaço C, Centro de Inovação Social e Sustentabilidade. De acordo com o comunicado, o objetivo é receber ações de educação ambiental, sensibilização para o uso eficiente da água e atividades dirigidas às escolas, municípios e à comunidade. O projeto Urban é cofinanciado pelo programa Interreg Euromed da União Europeia e reúne parceiros de vários países do Mediterrâneo para desenvolver soluções de gestão sustentável da água e regeneração urbana. O Conselho Municipal de Educação de Ferreira do Alentejo reuniu-se para analisar vários assuntos relacionados com o setor da educação no concelho. Durante a reunião foi apresentado e aprovado o Plano Anual de Transportes, que define a organização do transporte dos alunos para o ano letivo 2026-2027. Foi também apresentado o Regulamento de Atribuição de Apoios Económicos aos alunos dos ensinos básicos, superior e secundário, com o objetivo de apoiar as famílias e promover a igualdade de oportunidades no acesso à educação. Os membros do Conselho fizeram ainda o balanço do ano letivo 2025-2026 e analisaram a preparação do próximo ano escolar, identificando os principais desafios e prioridades. A Câmara Municipal de Beja formalizou os contratos de investimento com as freguesias e uniões de freguesia do concelho, num valor global de 453 mil euros. Segundo o município, este montante representa

0: apresenta um aumento de 51% em relação a 2025. Os contratos destinam-se a apoiar investimentos como a aquisição de viaturas, máquinas e equipamentos, bem como a realização de obras de proximidade. A autarquia informa ainda que os contratos interadministrativos e os acordos de execução, que financiam as competências delegadas e o funcionamento das freguesias, registam um aumento de 3% em 2026. De acordo com a Câmara Municipal de Beja, o reforço do apoio financeiro pretende dar às freguesias maior capacidade de investimento e de resposta às necessidades das populações. Ao abrigo do protocolo entre a Autarquia de Mértola e a Universidade de Sevilha, com a colaboração da ERA Arqueologia, já se encontra a decorrer a campanha de verão de trabalhos arqueológicos na necrópole do Largo da Feira, em Mértola. Os trabalhos são coordenados pelos doutores Pedro Albuquerque e Lúcia Miguel e decorrem até 7 de agosto. A campanha reúne 14 estudantes de arqueologia das universidades de Sevilha e de Lisboa, distribuídos por 2 turnos. A intervenção dá continuidade aos trabalhos já realizados neste local. Além da componente prática, inclui ações de manutenção e conservação de estruturas arqueológicas, bem como atividades de registro e documentação desenvolvidas em colaboração com a equipa do Museu de Mértola Cláudio Torres. O NERP passa a disponibilizar um serviço de atendimento mensal a empresários e empreendedores do Conselho de Serpa no âmbito de um protocolo de colaboração com a Câmara Municipal. O atendimento realiza-se nas instalações da autarquia e destina-se a prestar apoio em áreas como incentivos e candidaturas a fundos comunitários, investimento, criação de empresas, internacionalização, formação e orientação empresarial. De forma excepcional, devido ao período de férias, o próximo atendimento está marcado para o dia 17 de agosto. A partir de setembro, o serviço funcionará regularmente na segunda-feira de cada mês. O atendimento é gratuito e efetuado mediante a marcação através da Câmara Municipal de Serpa. O município de Moura está a promover um intercâmbio no âmbito do programa Erasmus+, que vai permitir a 11 jovens do concelho participar numa iniciativa em Calviá, na ilha de Maiorca, em Espanha. O intercâmbio decorre entre 28 de agosto e 6 de setembro e destina-se a jovens com idades entre os 14 e os 16 anos. Durante esse período, os participantes vão desenvolver competências linguísticas, conhecer uma nova cultura e participar em atividades culturais e desportivas relacionadas com a cidadania e os valores da União Europeia. As inscrições estão abertas até ao dia 7 de agosto. As despesas do alojamento, do transporte e refeições são suportadas pelo programa Erasmus+, e os jovens serão acompanhados por 2 técnicos da Câmara Municipal de Moura. A Santa Casa da Misericórdia de Cuba convida a comunidade a participar na celebração da Eucarista que terá lugar no dia 6 de agosto. Eucaristia, que terá lugar no dia 6 de agosto, pelas 19 horas, na Igreja do Convento do Carmo, em Cuba. A celebração será presidida por Dom Fernando Paiva, Bispo de Beja, cuja presença está prevista para esta ocasião. Segundo o comunicado, a iniciativa pretende reunir a comunidade num momento de celebração religiosa e de participação coletiva, e o convite é dirigido a toda a população que deseje marcar presença nesta celebração. O município de Grândola encerra na sexta-feira, dia 7 de agosto, a primeira edição do ciclo de espetáculos O Papel da Música. Segundo a autarquia, a iniciativa junta música e literatura em concertos intimistas realizados no pátio da biblioteca e arquivo do município. Na sexta, o ciclo vai terminar com um recital, uma celebração, por Mia Tomé e Nois Erve, às 22 horas, com entrada gratuita. O espetáculo combina poesia, palavra dita e música numa celebração de vários autores para públicos de diferentes gerações. as notícias locais e regionais estão de volta à tele e à rádio pelas 12 horas, comigo, Maria Serafim. Às 10 horas temos o simultâneo entre a tele e a rádio e a Renascença para as notícias do país e do mundo. 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
7: Bom dia, são 10 horas. 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
8: Bom dia, são 10 horas. Fique já a seguir com o simultâneo entre a TLA Rádio e a Renascença para as notícias nacionais e internacionais.
9: 135 milhões de euros com exames de radiologia no setor convencionado no ano passado.
10: Agosto está um pouco frio.

0: do Conselho de Ética. Maria do Céu Patrão Neves sublinha que, antes de ser cobrada qualquer taxa, é preciso garantir o apoio aos utentes no acesso à rede de cuidados continuados.
1: Ter a certeza que, do ponto de vista da distância geográfica, não é excessiva, originando o corte das relações com a família, e que, do ponto de vista económico ou financeiro, ultrapasse aquilo que cada um poderá efetivamente pagar. Só depois de todo este processo é que entram em ação outras propostas, e uma delas é efetivamente uma taxa semanal progressiva.
0: A Presidente do Conselho de Ética para as Ciências da Vida, Maria do Céu Patrão Neves, ouvida por Jaime Dantas, são declarações que estão já disponíveis no site da Renascença. E o SNS gastou mais de 135 milhões de euros com exames de radiologia no setor convencionado em 2025. É o que indicam dados hoje divulgados pela entidade reguladora da saúde. O maior crescimento deste gasto verificou-se nas regiões de Lisboa e Val do Tejo, também no norte e no centro do país. Trata-se de uma oferta não pública que falta em mais de 150 concelhos do país. São procedimentos pouco comuns. É o regresso da figura da avaliação preventiva. A leitura do antigo bastonário da Ordem dos Advogados, Rogério Alves, sobre a notícia de que a Procuradoria Europeia investiga os contratos de Luís Neves enquanto diretor da Polícia Judiciária. De acordo com a CNN Portugal, a Direção Nacional da PJ já foi contactada para fornecer um conjunto de documentos. Rogério Alves sublinha que se trata de um procedimento pouco habitual.
2: Se há solidez de matéria, abre-se uma investigação. Se não há solidez de matéria, não se abre uma investigação. Em casos mais sensíveis, eventualmente, para não abrir logo uma investigação, porque a abertura de uma investigação, sobretudo quando é tornada pública, fragiliza desde logo os envolvidos, quer nós queiramos, quer não. Parece ter havido aqui uma certa precaução de dizer, atenção, antes de abrirmos a investigação, vamos ver se há fundamento para o fazer ou não. Mas respondendo à sua pergunta tão objetivamente quanto a subjetividade me impõe, eu acho que não são procedimentos muito comuns. Isto de manter uma averiguação prévia com alguma duração e alguma consistência antes de abrir uma investigação.
0: Rogério Alves, antigo bastonário da Ordem dos Advogados, ouvido por Vítor Mesquita, declarações que vão estar disponíveis no site da Renascença. Os concertos dos 50 anos de carreira de Luís Represas vão mesmo cumprir-se. O anúncio é feito precisamente no dia em que passam 50 anos sobre a criação do Estrovante, a 4 de agosto de 1976, a data que marca também o início da carreira de Luís Represas. Em comunicado, a promotora dos espetáculos refere que os amigos mais próximos, os companheiros de percurso de Luís Represas, entendem que os espetáculos nos Coliseus continuam a fazer sentido, por isso, Zé, continuam válidos os bilhetes já adquiridos para os concertos de 10 e 17 de abril nos Coliseus de Lisboa e do Porto, uma forma também de honrar a memória de Luís Represas, que morreu no mês passado, tinha 69 anos.
3: Uma notícia muito, muito feliz mesmo, e vão ser duas noites muito especiais. Os Trovante já vão estar presentes, já confirmaram que vão estar presentes, e vão ser conhecidas mais vozes também que se vão juntar a essas duas noites. André, até amanhã.
0: Até amanhã.
3: Foi a edição das 10, agora 10 e 5.
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8: Bom dia, são 11 horas.
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7: Boa tarde, são 12 horas.
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10: Boa tarde, são 12 horas. Fique já a seguir com o segundo bloco informativo de hoje para as notícias locais e da região. O Comando Territorial de Beja realizou entre 27 de julho e 2 de agosto um conjunto de operações no distrito no âmbito de prevenção e combate à criminalidade, da fiscalização rodoviária e de outras ações de patrulhamento. No mesmo período foram detidas 13 pessoas em flagrante delito. Entre as detenções destacam-se 6 por condução sob o efeito de álcool, 3 por crimes relacionados com a imigração ilegal, 2 por condução sem habilitação legal, 1 por falsificação de documentos e 1 por tráfico de estupefacientes. Quanto às apreensões, a GNR apreendeu 154 doses de haxixe, um veículo, um velocípede elétrico, um pé de cabra, uma balança, uma arma branca e diversas peças em ouro e prata, incluindo pulseiras, anéis, cordões, fios, brincos, um pendente com diamantes, uma gargantilha, um relógio, um pregador e uma medalha. Na fiscalização rodoviária foram detectadas 145 infrações. As mais frequentes dizem respeito a 29 casos de excesso de velocidade, 19 por condução sob o efeito de álcool, 17 relacionadas com iluminação e sinalização, 15 por incumprimento das regras dos tacógrafos, 10 por irregularidades nos pneumáticos, 6 por falta de inspeção periódica obrigatória, 6 por

Noite de Barrancos. Durante este período, os participantes terão a oportunidade de conhecer o funcionamento da área da saúde em contexto provisional. O acompanhamento e a orientação dos jovens estão a cargo da enfermeira Mariana Santos. O município de Serpa está a implementar o sistema PEIT coletivo para a recolha seletiva de biorresíduos nas freguesias de Vila Nova de São Bento, Val de Vargo e Pias. No âmbito desta medida foram instalados contentores castanhos na via pública para a deposição de biorresíduos. Os resíduos indiferenciados devem continuar a ser colocados nos contentores verdes. Segundo a autarquia, o objetivo é incentivar a redução de produção de resíduos e melhorar a separação feita pelos municípios. A iniciativa integra as medidas previstas no Regulamento Geral de Resíduos e no Plano de Ação para a Economia Circular no setor dos resíduos urbanos. De acordo com a autarquia, entre os objetivos estão o reforço da recolha seletiva, a reorganização da rede de contentores, a modernização dos circuitos de recolha, a valorização dos resíduos orgânicos, a promoção da compostagem e o reforço da fiscalização e da monitorização do sistema. O novo Centro Escolar de Mértola vai promover um dia de portas abertas no próximo dia 7 de agosto, entre as 9h30 e as 17h30. A iniciativa destina-se a pais e encarregados de educação que pretendam conhecer as instalações do novo estabelecimento de ensino, que entra em funcionamento no dia 11 de setembro, com o início do novo ano letivo. Durante a visita, os participantes poderão conhecer os diferentes espaços do centro escolar e obter informações sobre a organização e o funcionamento do equipamento preparado para responder às necessidades das crianças e da comunidade educativa. A Câmara Municipal de Beja saudou a passagem do Instituto Politécnico de Beja à Universidade Politécnica de Beja. A alteração resulta da revisão do regime jurídico das instituições de ensino superior. Em comunicado, a autarquia considera que esta mudança reconhece a qualidade da formação desenvolvida pela instituição. A Universidade Politécnica de Beja reafirma o compromisso com a qualificação dos estudantes, o desenvolvimento regional e nacional, o conhecimento aplicado e a investigação. A Câmara Municipal destaca ainda a continuidade da parceria entre as duas instituições, com o objetivo de contribuir para o desenvolvimento do território. De 14 a 16 de agosto, a freguesia de Saboia, no concelho de Odemira, recebe mais uma edição da FACES, a Feira de Artes, Cultura, Economia e Saberes. A iniciativa é promovida pelo Saboia Atlético Clube, em parceria com a Associação Humanitária Lar Dona Ana Pacheco, com o apoio do município de Odemira e da Junta de Freguesia de Saboia. Durante 3 dias, o Largo do Pavilhão de Saboia acolhe um programa dedicado à cultura, às tradições e aos saberes locais. A edição deste ano tem como tema principal a cortiça, um recurso natural com forte presença no território. O programa inclui exposições, artesanato, jantares, petiscos, animação infantil, pinturas faciais e outras atividades dirigidas a públicos de todas as idades. A música também faz parte da programação, com bailes e atuações dos grupos Brasa Dourada e Moços do Mira. A iniciativa integra ainda a tradicional feira anual de agosto, que decorre no Largo da Moagem. O presidente da Câmara Municipal de Sines, Álvaro Beijinha, fez um balanço positivo da edição deste ano das Tasquinhas de Sines. Segundo o autarca, apesar das dificuldades iniciais provocadas pelo incumprimento de uma empresa contratada, a Câmara Municipal conseguiu encontrar soluções, garantir a realização do evento e responder aos desafios. Álvaro Beijinha afirmou ainda que os empresários participantes manifestaram uma avaliação positiva da iniciativa, tendo alguns considerado esta a melhor edição de sempre. O presidente da autarquia acrescentou que a experiência permitiu retirar ensinamentos para preparar a edição de 2027. As Tasquinhas de Sines decorrem entre 17 de julho e 2 de agosto. Entre 17 de julho e 2 de agosto, durante 17 dias, na

0: Avenida Vasco da Gama. O evento reuniu 20 expositores do movimento associativo local, além de estabelecimentos de restauração e comércio, e contou com um programa diário de animação musical. Para 2027, o município afirma que prevê alargar o evento a outras zonas da cidade e a Porto Covo, mantendo a Avenida Vasco da Gama como o principal espaço da realização. No final, Álvaro Beijinho agradeceu aos expositores, às equipas da Câmara Municipal e aos parceiros que colaboraram na realização da iniciativa. O Núcleo de Santiago do Cacém da Associação Missão Coragem está a promover a criação de uma manta de retalhos de grande dimensão numa iniciativa de sensibilização para o cancro da mama e de homenagem a todas as pessoas que enfrentam a doença. O projeto convida a comunidade a participar através da criação de retalhos que serão unidos para formar uma peça representativa da união e do apoio da população. Durante este mês decorrem oficinas de trabalho. Em setembro, será feita a recolha e união dos retalhos e, em outubro, a montagem da exposição. A apresentação da manta está marcada para o dia 9 de outubro, na sala multiusos da Fundação Caixa Agrícola Costa Azul. Os interessados podem participar com retalhos de 30 por 30 centímetros ou de 30 por 60 centímetros, utilizando técnica livre e incluindo o logotipo da associação Missão Coragem. A organização aceita também contributos de materiais para a construção da manta. Beja recebe no sábado, dia 8 de agosto, a partida da terceira etapa da Volta a Portugal em bicicleta, uma das principais competições do ciclismo nacional. A população é convidada a assistir à partida e a apoiar os atletas. Devido à realização da prova, estarão em vigor condicionamentos de trânsito e restrições de estacionamento em várias ruas da cidade, durante o período necessário para a montagem, realização e desmontagem do evento. As autoridades apelam ao cumprimento da sinalização temporária e das indicações no local. A Câmara Municipal de Sines, em parceria com mais de 40 entidades públicas e privadas, promove até ao dia 23 de agosto a quarta edição do Sines em Movimento. A iniciativa disponibiliza cerca de 100 atividades desportivas, ambientais e culturais dirigidas à população, visitantes e turistas, com o objetivo de incentivar a prática de atividade física e a adoção de estilos de vida saudáveis. O programa pretende também dar a conhecer o concelho de Sines, valorizar o património local e contribuir para o desenvolvimento da economia e da atividade turística da região. As atividades decorrem maioritariamente na Avenida e na Praia Vasco da Gama, em Sines, e na Praia Grande, em Porto Covo. O programa inclui modalidades como capoeira, desporto sénior, yoga, atletismo, handebol de praia e kickboxing, além de iniciativas dedicadas à literacia do oceano e à narração oral. O TLA Informação regressa às 15 horas para as notícias locais e regionais, comigo, Maria Serafim. Às 14 horas temos o simultâneo entre a TLA Rádio e a Renascença para as notícias do país e do mundo. 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
5: Boa tarde. São 13 horas. 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
7: Boa tarde, são 14 horas.
8: Boa tarde, são 14 horas. Fique já a seguir com o simultâneo entre a TLA Rádio e a Renascença para as notícias nacionais e internacionais.
9: Isa Gonçalves, boa tarde. O que destacas?
10: Boa tarde, Paulo. A Ministra da Saúde admite como solução uma taxa nos cuidados continuados para reduzir os internamentos sociais. O pagamento do IUC vai ter novas regras a partir já do próximo ano.
9: Tarde de terça-feira com 24 graus no Porto, 25 em Viana do Castelo, Faro está com 26, Lisboa e Covilhã com 27. Notícias na Renascença, edição de Marisa Gonçalves.
10: No limite, sim, diz a Ministra da Saúde. Ana Paula Martins afirma que, existindo oferta do sistema e esgotadas todas as situações, poderá fazer sentido aplicar uma taxa progressiva para utentes que se recusem a deixar os hospitais depois de terem tido alta.
11: No limite, sim, temos de pensar, quando estão esgotadas todas as situações e quando existe oferta por parte sistema, nomeadamente uma oferta de um espaço em cuidados continuados, sejam eles de curta, média ou longa duração, em lar, em estrutura residencial para pessoas idosas, quando existem essas soluções, cuidados domiciliários, e não se consegue mesmo assim, e há situações onde mesmo assim não se consegue que a pessoa saia do hospital, nós temos de começar a considerar também soluções como esta.
10: A Ministra da Saúde esteve hoje na inauguração da primeira unidade de saúde familiar modelo C do país, em Torres Vedras. À margem da inauguração, falou sobre a proposta que hoje foi divulgada pelo Conselho de Ética para as Ciências da Vida. Trata-se de uma taxa semanal progressiva para os utentes que, mesmo tendo alta clínica, se recusem a sair dos hospitais, sendo transferidos para uma unidade de cuidados continuados. Numa outra reação, o Presidente da Associação Portuguesa de Administradores Hospitalares diz que seria penalizar o doente por um problema pelo qual não é responsável. É o comentário de Xavier Barreto, esta tarde na Renascença, que lembra que atualmente algumas vagas ficam a longa distância da residência do utente. Portugal pede uma resposta firme da Europa à crise migratória em Ceuta. Em comunicado, após a reunião do Ministro da Administração Interna, aliás, após a reunião dos Ministros da Administração Interna Europeus, Luís Neves manifesta solidariedade para com Espanha e defende unidade, firmeza e responsabilidade na resposta à crise migratória. O ministro português considera o episódio que se traduziu no fluxo de cerca de 50 mil migrantes a Ceuta na semana passada como extremamente grave, tanto do ponto de vista humanitário como da proteção da fronteira externa da União. Já o ministro do Interior espanhol garante que o espaço Schengen não ficou comprometido na sequência da crise migratória em Ceuta. Fernando Malcasca lembra que quem chega ao enclave espanhol não fica automaticamente habilitado a entrar no continente europeu.
12: Ficou evidente que, de modo algum, o espaço Schengen esteve comprometido nesta crise do passado dia 30 de julho. Não houve possibilidade de algum movimento secundário. Ceuta tem um regime especial desde 1991, no sentido de que ninguém pode sair de Ceuta sem um controle documental efetivo.
10: Declarações do Ministro do Interior espanhol após a reunião desta manhã dos Ministros da Administração Interna da União Europeia.

0: resultou um ferido sem gravidade.
1: Muito bem, foi a edição das duas na Renascença com a Marisa Gonçalves. Até já, Marisa.
0: Até já, Paulo.
1: A música de seguida com os One Republic.
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4: Boa tarde, são 15 horas. 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
12: Boa tarde, são 15 horas. Fica agora com o TLA Informação para as notícias locais e regionais. O Comando Distrital de Beja da Polícia de Segurança Pública deteve 3 pessoas entre 27 de julho e 2 de agosto no âmbito da sua atividade de prevenção e combate à criminalidade. Das detenções efetuadas, 2 foram por condução sob o efeito do álcool e 1 por resistência e coação sobre funcionário. Durante este período, a PSP apreendeu ainda 16 doses de haxixe e 1 telemóvel. No âmbito da fiscalização rodoviária foram controladas 141 viaturas e registadas 60 infrações, das quais 2 por condução sob o efeito do álcool, 3 por falta de seguro, 1 por falta de inspeção periódica obrigatória, 1 por ausência de sistema de retenção para crianças e 53 por outras infrações. Foram também registados 8 acidentes de viação, sem vítimas mortais, feridos graves ou feridos leves. O Programa Regional Alentejo 2030 tem abertas candidaturas ao aviso de valorização do património cultural, com uma dotação de 5,34 milhões de euros do Fundo Europeu do Desenvolvimento Regional. O apoio destina-se a projetos de valorização cultural e recuperação do património histórico da região, com o objetivo de reforçar a identidade do Alentejo, aumentar a atratividade dos territórios e dinamizar a economia local e o turismo. São elegíveis intervenções em património cultural, incluindo museus com prioridade para imóveis classificados de interesse municipal. Podem candidatar-se os municípios e entidades privadas sem fins lucrativos, em cooperação com os municípios abrangidos pelas estratégias de desenvolvimento territorial das comunidades intermunicipais do Alentejo. O financiamento pode atingir 85% do investimento elegível. A distribuição da verba é de cerca de 341 mil euros para o Baixo Alentejo. As candidaturas decorrem por fases. A primeira termina a 31 de agosto deste ano e o período de submissão mantém-se aberto até 30 de junho de 2027. Uma mulher de 64 anos foi detida por suspeita de roubo numa residência na Amareleja, no concelho de Moura. Segundo o Comando Territorial de Beja da Guarda Nacional Republicana, o caso aconteceu ontem, dia 3 de agosto. Após receber a denúncia, os militares deslocaram-se ao local e apuraram que a suspeita entrou na habitação de uma mulher de 78 anos, alegadamente agrediu a vítima, provocando ferimentos ligeiros e levou uma mala com documentos pessoais e cerca de 1.000 euros. Foi montada uma operação de busca que permitiu localizar a suspeita numa zona de mato da Amareleja, poucos minutos depois da ocorrência. A guarda recuperou parte do dinheiro no valor de cerca de 366 euros e também a carteira da vítima. A suspeita foi constituída arguída e ficou sujeita à medida de coação de termo de identidade e residência. O caso foi comunicado ao Tribunal Judicial de Moura. A diretora regional do Alentejo do Instituto Português do Desporto e Juventude, Maria Inês Guerreiro, esteve em Aljustrel para acompanhar o programa Voluntariado Jovem para a Natureza e Florestas. A responsável foi recebida pelo presidente da Câmara Municipal de Aljustrel, Fernando Ruas. O programa é promovido pelo Instituto Português do Desporto e Juventude e desenvolvido pela Câmara Municipal de Aljustrel. A iniciativa destina-se a jovens entre os 16 e os 30 anos.

e de sensibilização para a prevenção dos incêndios. A Empresa Municipal de Água e Saneamento de Beja garantiu um financiamento de cerca de 1 milhão e 679 mil euros do Fundo Europeu do Desenvolvimento Regional para a remodelação da rede de distribuição de água do concelho. A candidatura aprovada no âmbito do Programa Regional Alentejo 2030 representa um investimento total de 2,18 milhões de euros e prevê a realização de 5 intervenções na rede de abastecimento de água. Entre os trabalhos previstos estão o reforço do abastecimento à zona de acolhimento empresarial norte, a criação do patamar de pressão mata, a substituição de condutas na cidade de Beja e a renovação da conduta que abastece as localidades de Nossa Senhora das Neves, Vila Azedo e Porto Peles. De acordo com a Empresa Municipal de Água e Saneamento de Beja, o projeto permitirá renovar 16,7 km de condutas, beneficiar cerca de 21.772 habitantes, reduzir as perdas de água e reforçar a fiabilidade do abastecimento, incluindo ao Hospital José Joaquim Fernandes, através de uma segunda ligação independente à rede. A empresa refere ainda que o investimento integra o plano de renovação das infraestruturas de abastecimento de água do concelho, com o objetivo de aumentar a eficiência, a segurança e a sustentabilidade do serviço. O Conceito de Cuba recebe no dia 7 de agosto, às 16h30, a inauguração de um edifício dedicado à adaptação às alterações climáticas e à gestão sustentável da água. A iniciativa é promovida pelo Município de Cuba, pela Associação Falo Melhor e pela Associação de Municípios do Alentejo Central, no âmbito do projeto europeu Urban. A intervenção recuperou uma antiga escola pré-escolar, transformando-a num espaço para demonstrar soluções de poupança e reutilização de água, melhoria do conforto térmico e valorização dos espaços verdes. O edifício inclui uma zona úmida para o tratamento e reutilização de água, um jardim de chuva, sistemas de recolha de águas pluviais, um telhado verde e outras infraestruturas destinadas a reduzir o consumo de água potável. O espaço chama-se Espaço C, Centro de Inovação Social e Sustentabilidade. De acordo com o comunicado, o objetivo é receber ações de educação ambiental, sensibilização para o uso eficiente da água e atividades dirigidas a escolas, municípios e à comunidade. O projeto Urban é cofinanciado pelo programa Interreg Euromed da União Europeia e reúne parceiros de vários países do Mediterrâneo para desenvolver soluções de gestão sustentável da água e regeneração humana. Os jovens participantes nas atividades de verão do projeto Ferreira Mais Futuro, CLDS 5G, vão apresentar amanhã, dia 5 de agosto, um espetáculo de canto alentejano no anfiteatro do Jardim Público de Ferreira do Alentejo. O espetáculo vai ter início às 19h30 e assinala o final das aulas de música realizadas ao longo das atividades de verão, sob a orientação do professor José Diogo Bento. A organização convida familiares, amigos e a população a assistir à atuação e a apoiar os jovens participantes. A Autarquia de Moura vai realizar nos dias 8 e 9 de agosto mais uma edição do fim de semana gastronómico, este ano dedicada ao tema Comidas de Verão. Durante os 2 dias, os restaurantes aderentes vão apresentar pratos inspirados na gastronomia da época, valorizando os sabores tradicionais e os produtos locais. Os estabelecimentos participantes estarão identificados com os materiais da iniciativa e com o selo Moura Terra Mãe do Azeite do Alentejo. Segundo a Câmara Municipal de Moura, a iniciativa pretende promover a gastronomia regional como parte da identidade cultural do concelho, contribuir para a valorização dos produtos locais e reforçar a marca territorial Moura Terra, Mãe do Azeite, do Alentejo. O fim de semana gastronómico integra a Estratégia Municipal de Promoção do Território através da gastronomia, procurando também de dinamizar a restauração local e afirmar Moura como destino de
afirmar Moura como destino de turismo gastronómico. A iniciativa

0: A iniciativa é financiada pelo Programa Regional de Alentejo 2030 no âmbito do Plano de Desenvolvimento Local da Biorregião da Margem Esquerda do Guadiana. A Mina de Ciência, Centro Ciência Viva do Lousal, promove durante este mês o programa intitulado Mina Vai à Praia, integrado no programa Bandeira Azul da Europa. A iniciativa decorre em várias praias do concelho de Sines e inclui atividades práticas e experimentais dirigidas aos veraneantes do concelho, com o objetivo de sensibilizar para a proteção do ambiente, a sustentabilidade e a conservação dos ecossistemas, de acordo com o comunicado. As ações realizam-se hoje na Praia de São Torpes, amanhã, dia 5 de agosto, em Morgavel, no dia 6, na Vieirinha, no dia 7, em Porto Covo, no dia 11, na Ilha do Pessegueiro e no dia 12 de agosto, na Praia Vasco da Gama. A participação é aberta ao público. O município de Grândola encerra na sexta-feira, dia 7 de agosto, a primeira edição do ciclo de espetáculos O Papel da Música. Segundo a autarquia, a iniciativa junta música e literatura em concertos intimistas realizados no pátio da biblioteca e arquivo do município. Na sexta, o ciclo vai terminar com um recital, uma celebração, por Mia Tomé e Nois Erf, às 22 horas, com entrada gratuita. O espetáculo combina poesia, palavra dita e música numa celebração de vários autores para públicos de diferentes gerações. O TLA Informação regressa às 18 horas para as notícias locais e da região, comigo, Maria Serafim. Às 16 horas temos o simultâneo entre a TLA Rádio e a Renascença para as notícias do país e do mundo. Acompanhe-nos em 92.6 FM ou em teliaradio.net.
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0: 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Boa tarde, são 16 horas. 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
1: Boa tarde, são 16 horas. Vamos à atualização das notícias nacionais e internacionais neste simultâneo entre a TLA Rádio e a Renascença.
2: Feridos, três em estado grave em acidente com mini autocarro junto ao Hospital de Tomar. FENPROF denuncia alegadas pressões sobre professores classificadores de exames para alterarem férias.
3: Vamos então às notícias dos quatro, agora com Miguel Coelho.
2: Quatro pessoas ficaram feridas esta tarde após o despiste de um mini autocarro dos transportes urbanos de Tomar, junto ao hospital desta cidade. A informação é confirmada à Renascença pelo Presidente da Câmara. Tiago Carrão adianta também que vai ser aberta uma investigação a este acidente.
4: Nós tivemos o despiste de um autocarro dos nossos transportes urbanos, dentro do perímetro do hospital de Tomar. Despiste esse que as causas ainda estão por apurar, mas o que sabemos é que neste momento tivemos quatro feridos, um deles o motorista, que está em estado ferido leve. Temos quatro feridos mais graves que ainda estamos a apurar realmente as causas e em relação aos feridos estão a ser acompanhados no centro hospitalar do Médio Tejo. O autocarro é propriedade do município, mas através da comunidade intermunicipal está neste momento concessionado e portanto todo o processo e a responsabilidade também ao nível dos seguros e tudo mais está com o concessionário. Depois também de contacto com a comunidade intermunicipal será obviamente alvo de investigação para perceber as causas que levaram a este acidente.
2: O autarca de Tomar, ouvido pela jornalista Marisa Gonçalves, entretanto em última hora a informação de que um dos feridos deste acidente acabou por morrer. Trata-se de uma mulher de 74 anos, que é assim uma vítima mortal do despiste deste autocarro do município de Tomar, que ocorreu esta tarde junto ao hospital. Os restantes feridos, como ouvimos, estão a receber assistência médica nos serviços da Unidade Local de Saúde do Médio Tejo. A Ministra da Saúde não exclui a eventual cobrança de uma taxa a utentes com alta clínica que se mantenham hospitalizados. Ana Paula Martins afirma que se houver vagas noutras estruturas pode fazer sentido exigir um pagamento a quem recuse sair do hospital.
5: No limite, sim, temos de pensar quando estão esgotadas todas as situações e quando existe oferta por parte do sistema, nomeadamente uma oferta de um espaço em cuidados continuados, sejam eles de curta, média ou longa duração, em lar, em estrutura residencial para pessoas idosas, quando existem essas soluções, cuidados domiciliários e não se consegue mesmo assim, e há situações onde mesmo assim não se consegue que a pessoa saia do hospital, nós temos de começar a considerar também soluções como esta.
2: A Ministra da Saúde, em reação à proposta que foi hoje divulgada pelo Conselho de Ética para as Ciências da Vida, de uma taxa semanal para os utentes com alta clínica que se mantenham nos hospitais, uma possibilidade que o Presidente da Associação de Administradores Hospitalares já defendeu que só será viável no dia em que houver vagas em estruturas de cuidados continuados próximas da área de residência dos utentes. A Federação Nacional de Professores denuncia alegadas pressões sobre os classificadores dos exames nacionais do secundário para alterarem o período de férias. Devido às falhas registadas no processo de digitalização e classificação das provas, houve alterações do calendário, com adiamento da segunda fase dos exames e das reapreciações da primeira fase. No entanto, a FENPROF relata que alguns classificadores estão a ser pressionados pelas direções escolares para alterarem ou prescindirem mesmo de períodos de férias previamente aprovados. A Federação de Professores pede por isso a intervenção da Inspeção-Geral da Educação e Ciência. O Museu do Tesouro Real foi eleito Museu do Ano, instalado na Ala Poente do Palácio da Ajuda, reúne joias da coroa portuguesa, insígnias reais e peças de ourivesaria. Foi distinguido na primeira edição dos Portuguese Business Awards, atribuídos pelo site EU Business News. O Presidente da Câmara de Lisboa já veio dizer que este prémio coloca a capital portuguesa no topo do mundo, enquanto destino cultural exclusivo. Haja ou não exagero, Inês, nesta afirmação de Carlos Moedas, o facto é que o Museu do Tesouro Real conta com uma das mais importantes coleções do género, pela dimensão, pela raridade e pela qualidade das peças.
3: Precisamente, eu gosto é dos Portuguese Awards, sabes?
2: Sim, sim.
3: Gosto especialmente dessa. Bom. Já não tínhamos muitos prémios, agora ganhámos mais uns.
2: Sim, sim. Embora estes especialmente vocacionados para, naturalmente, a realidade portuguesa.
3: Tal e qual.
2: Foram conhecidos esta tarde. Já agora, sublinhar aqui, que fica bem vincada esta oportunidade de visitar o Museu do Tesouro Real todos os dias, das 10 da manhã às 7 da tarde.
3: Parece-me uma boa sugestão. Obrigada, Miguel, e até já.
2: Até já.
1: foram as notícias do país e do mundo neste simultâneo entre a Telia Rádio e a Renascença. Às 18 horas temos o Telia Informação para as notícias locais e regionais comigo, Maria Serena.

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6: Boa tarde, são 17 horas.
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7: Boa tarde, são 18 horas. 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
9: Boa tarde, são 18 horas. Já de seguida vamos passar ao último bloco informativo do dia, com as notícias locais e da região. O Comando Territorial de Beja realizou entre 27 de julho e 2 de agosto um conjunto de operações no distrito no âmbito da prevenção e combate à criminalidade, da fiscalização rodoviária e de outras ações de patrulhamento. No mesmo período foram detidas 13 pessoas em flagrante delito. Entre as detenções destacam-se 6 por condução sob o efeito de álcool, 3 por crimes relacionados com a imigração ilegal, 2 por condução sem habilitação legal, uma por falsificação de documentos e uma por tráfico de estupefacientes. Quanto às apreensões, a GNR apreendeu 154 doses de haxixe, um veículo, um velocípede elétrico, um pé de cabra, uma balança, uma arma branca e diversas peças em ouro e prata, incluindo pulseiras, anéis, cordões, fios, brincos, um pendente com diamantes, uma gargantilha, um relógio, um pregador e uma medalha. Na fiscalização rodoviária foram detectadas 145 infrações. No mesmo período foram registados 59 acidentes, dos quais resultaram 4 feridos graves e 11 feridos leves. Na área da fiscalização geral foram ainda detectadas 2 infrações no âmbito da Polícia Geral. Amanhã começa o período de discussão pública da proposta de prorrogação de vigência das normas provisórias para a instalação de unidades de produção de energia a partir de fontes renováveis no Conselho de Almodóvar. O processo decorre até 16 de setembro. As normas provisórias foram criadas para enquadrar a instalação destas unidades enquanto decorre a revisão do Plano Diretor Municipal, procurando assegurar a compatibilidade dos projetos com as características ambientais, agrícolas e paisagísticas do território. Durante o período de discussão pública, a proposta e a restante documentação podem ser consultadas nos espaços do Conselho, durante o horário de funcionamento e na página da Câmara Municipal. Os interessados podem apresentar sugestões ou observações por escrito até ao final do prazo, através do formulário disponibilizado pelo município. A autarquia de Odmira tem a decorrer até 11 de setembro o quarto procedimento concursal para a alienação de 15 lotes de terreno municipais destinados à construção de habitação própria e permanente. As candidaturas podem ser entregues presencialmente no Balcão Único do município ou enviadas por carta registada com aviso de recepção dentro do prazo definido para o concurso. A candidatura deve ser apresentada através do formulário próprio, devidamente preenchido e assinado, acompanhada da documentação obrigatória. O novo Centro Escolar de Mértola vai promover um dia de portas abertas no próximo dia 7 de agosto, entre as 9h30 e as 17h30. A iniciativa destina-se a pais e encarregados de educação que pretendam conhecer as instalações do novo estabelecimento de ensino, que entra em funcionamento no dia 11 de setembro, com o início do novo ano letivo. Durante a visita, os participantes poderão conhecer os diferentes espaços do centro escolar e obter informações sobre a organização e o funcionamento do equipamento, preparado para responder às necessidades das crianças e da comunidade educativa. O sistema PEITE, Coletivo para a Recolha Seletiva de Biorresíduos, já se encontra a ser implementado pelo município de Serpa, nas freguesias de Vila Nova de São Bento, Vale de Vargo e Pias. No âmbito desta medida, foram instalados contentores castanhos na via pública para a deposição de biorresíduos. Os resíduos indiferenciados devem continuar a ser colocados nos contentores verdes. Segundo a autarquia, o objetivo é incentivar a redução da produção de resíduos e melhorar a separação feita pelos municípios. A iniciativa integra as medidas previstas no Regulamento Geral de Resíduos e no Plano de Ação para a Economia Circular no setor dos resíduos urbanos. De acordo com a Câmara, entre os objetivos estão o reforço da recolha seletiva, a reorganização da rede de contentores, a modernização dos circuitos de recolha, a valorização dos resíduos orgânicos, a promoção da compostagem e o reforço da fiscalização e da monitorização do sistema. O Largo do Mercado Municipal de Aljustrel vai acolher no sábado, dia 8 de agosto, a partir das 8 horas, mais uma edição do Mercado de Produtos Locais e de Antiguidades. A iniciativa reúne artesãos, produtores, vendedores e consumidores, promovendo a divulgação e a comercialização de produtos da região, bem como de peças de antiguidades. As bancas estarão instaladas ao longo da manhã, proporcionando um espaço de encontro entre quem produz e quem procura produtos locais e artigos antigos. A Praia Fluvial da Tapada Grande, na Mina de São Domingos, no concelho de Mértola, recebeu um conjunto de iniciativas integradas no Programa de Educação Ambiental da Bandeira Azul 2026. As atividades decorreram no âmbito das comemorações dos 40 anos do Programa Bandeira Azul e tiveram como objetivo sensibilizar participantes de diferentes idades para a importância da proteção do ambiente e da preservação dos ecossistemas. O

0: O cancro da mama e de homenagem a todas as pessoas que enfrentam a doença. O projeto convida a comunidade a participar através da criação de retalhos que serão unidos para formar uma peça representativa da união e do apoio da população. Durante este mês decorrem oficinas de trabalho. Em setembro será feita a recolha e união dos retalhos e em outubro a montagem da exposição. A apresentação da manta está marcada para o dia 9 de outubro na sala multiusos da Fundação Caixa Agrícola Costa Azul. Os interessados podem participar com retalhos de 30 por 30 cm ou de 30 por 60 cm, utilizando técnica livre e incluindo o logotipo da Associação Missão Coragem. A organização aceita também contributos de materiais para a construção da manta. O programa de caminhadas e passeios pelos campos de Salúquia vai regressar no dia 7 de agosto, uma iniciativa trazida pela Câmara Municipal de Moura. A iniciativa, intitulada Vamos Observar as Estrelas 4, decorre na Serra do Álamo, na freguesia de Sobral da Adiça, e inclui um percurso de 6 km com grau de dificuldade fácil a moderado. A concentração está marcada para as 21 horas no Largo do Mercado, em Sobral da Adiça. Em Moura, será disponibilizado transporte para os participantes com partida às 20h30, junto à Bica de Santa Comba. Ao longo da caminhada orientada por Dinis Cortes, os participantes terão a oportunidade de observar estrelas, constelações, planetas e outros corpos celestes, com o apoio de telescópios e de entusiastas da astronomia. De 14 a 16 de agosto, a freguesia de Saboia, no concelho de Odmira, recebe mais uma edição da FACES, a Feira de Artes, Cultura, Economia e Saberes. A iniciativa é promovida pelo Saboia Atlético Clube, em parceria com a Associação Humanitária Lar Dona Ana Pacheco, com o apoio do município de Odmira e da Junta de Freguesia de Saboia. Durante 3 dias, o Largo do Pavilhão de Saboia acolhe um programa dedicado à cultura, às tradições e aos saberes locais. A edição deste ano tem como tema principal a cortiça, um recurso natural com forte presença no território. O programa inclui exposições, artesanato, jantares, petiscos, animação infantil, pinturas faciais e outras atividades dirigidas a públicos de todas as idades. A música também faz parte da programação, com bailes e atuações dos grupos Brasa Doirada e Moços do Mira. A iniciativa integra ainda a tradicional Feira Anual de Agosto, que decorre no Largo da Moagem. A segunda etapa da Volta a Portugal 2026 parte de Sines na próxima sexta-feira, dia 7 de agosto. A partida está marcada para as 13 horas, na Avenida Vasco da Gama, junto ao elevador dos Penedos da Índia. O pelotão segue depois pela Avenida General Humberto Delgado, vira para a Rua Júlio Gomes da Silva, continua pela Estrada de Nossa Senhora dos Remédios e desce pela Rampa do Encalhe. O percurso prossegue junto à Marina, com ligação à Autoestrada 26-1, e termina à saída da cidade na rotunda do Terminal 21, onde os ciclistas seguem em direção à Nacional 121. As notícias locais e regionais estão de regresso à Telia Rádio amanhã, pelas 9 horas, comigo, Maria Serafim. 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

0: 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Boa tarde, são 19 horas.
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0: 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Boa noite, são 20 horas. 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
8: Boa noite, são 21 horas.
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8: Boa noite, são 22 horas. 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
8: Boa noite, são 23 horas.
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7: Boa noite, são 24 horas.
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0: Boa noite, é uma hora. 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